0: Salve.
1: Não, não. Senta. Senta. Não, não. Senta. Não, não. Vai sair legal. Senta. Então tem que dançar dançando. Dançando.
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O âmbito das Jornadas Europeias do Património, este ano dedicado ao tema Património e Natureza, vamos fazer uma visita comentada a partir da Rua Heróis de Quionga, na Praça de Arborizada, e que terminará nas escadinhas da Rua Cidade de Manchester.